Meu nome é Alex Malheiros, sou contrabaixista, membro do Azimuth já desde o início, e é um prazer estar aqui na Rádio Futura, entendeu? E levando essa mensagem para o nosso público, antigo público americano e os novos. Thank you very much, my friend. Rádio Futura. Thank you.